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0: que a missa é uma obrigação, é a razão para isso, é muito séria. É que ainda não entendemos a beleza dessa festa, da profundidade do verdadeiro encontro com o Senhor, da história e com nossos irmãos. Viu no final o que, que o rei falou? Não, manda pegar esse povo todinho que não fez vir na festa, manda matar, manda castigar. Nós temos essa visão de Deus, né? Que Deus é vingativo. Quando Moisés vai na sarça ardente e fala assim: Senhor, quem que eu vou falar lá embaixo que eu recebi essa tábua da lei, essa sarça, esse fogo? Quem é o Senhor? Eu sou aquele que sou. Se alguém perguntar para você quem é Deus, Deus é aquele que eu sou. Se eu sou bondoso, eu sou misericordioso, Deus é bondoso, misericordioso. Se eu sou fofoqueiro, se eu excluo, se eu marginalizo as pessoas, Deus também é desse jeito, carrancudo, castiga, joga praga, joga doença. Jamais preferia ser ateu, então. Se um Deus que me ama, que faz uma festa, ele me castiga, não, prefiro ser ateu, então. Eu prefiro acreditar no Deus de Jesus Cristo, um Deus que é amor, um Deus que é ternura, um Deus que é bondade. Nós temos 5 sentidos que captam a realidade de nós imediatamente. A Eucaristia, queridos irmãos, é uma festa de menos barulho, mas de muito mais amor, de muito mais presença. Uma festa que compromete e que nos faz querer caminhar juntos para qualquer um. Não sei se vocês deram conta, né, de rezar o terço. Talvez, acho que faltou o microfone para a pessoa. A gente estava lá atrás, a gente não sabia se estava na Santa Maria, se estava na Ave Maria. Mas tinha muita gente conversando. Ô, gente, tudo bem que na igreja é o lugar mais de silêncio, mas são pessoas que eu vejo, né? Talvez mora na zona rural, ficou a semana toda sem encontrar com o compadre, e quando chega quer matar a saudade. Ah, que coisa bonita. Compadre, aquela vaca pariu um bezerrão bonito, precisa de ver. Você vê aquela porca, foi 12 leitãozinhos, ah, bonitinho, bonitinho. Olha a alegria. Isso também é Eucaristia, isso é festa, é partilha, é compartilhar as alegrias, e não somente as tristezas, angústias, sofrimentos. Isso também é bonito. Quando a gente está rezando o texto, todos estão conversando, mas falta, se todo mundo tivesse com o microfone, com certeza o pessoal lá de trás não estaria conversando. Mas não era conversa de fofoca, era conversa de amizade, de saudade. Uma semana que a gente não se vê. Que coisa bonita. Então eu quero encher esta festa, a festa do muito amor. A festa do Senhor não é para grandes multidões, que a gente, nossa, mas a igreja podia ter mais gente. Não, não tenha ilusões disso. É muito profundo saber que o dono da festa é aquele que nos sustenta no existir. Se ele se ausentasse um instante sequer, não apenas deixaríamos de existir, mas sentiríamos nada. Celebrar esse mistério, essa missa, queridos irmãos, é profundo demais. Não pode entrar pelos sentidos. Não podemos cheirá-lo, nem tocá-lo, nem agarrá-lo. Agradeçamos, pelo menos, chegarmos a entender alguma coisa. O próprio Jesus disse que são poucos escolhidos, e não no sentido de privilégio, mas de muitos que conseguem alcançar o que é o amor, o que é verdadeiramente viver bem. Pensamos que amar é de fácil, mas é uma coisa difícil que existe. Por isso a felicidade é tão escassa. Experimentemos um toquezinho da felicidade para nos arrastar pelo resto dos dias por falta da leveza interior, que é para muito poucos. Qual a felicidade que eu levo em encontro com o Senhor? Pelo pão da palavra e pelo pão da Eucaristia. Quando o rei vai se encontrar com os convidados, percebe que um deles não traz a veste nupcial. É claro, queridos irmãos, que o Evangelho não está falando dessa roupa material, mas simbólica. A roupa da alegria verdadeira, que tantas pessoas lá atrás conversaram, cumprimentaram, tudo bem, que bonito. a roupa dele. Quando para todos nós que aqui estamos, Jesus estará percebendo que se estamos ou não trajado a veste. Quem está distraído, quem está achando que o padre está falando demais, quem está aborrecido, certamente não traz essa veste. Estamos com pressa. Vim marcar cartão. Para que marcar cartão? Você não vai ser julgado por quantas missas você veio, não. Vai ser julgado por quantas missas você veio e o que você fez depois da missa. Não batemos cartão, não batemos hora. E muitas vezes a gente fala isso, né? Não, você não foi à missa, é pecado. Ó, se você morrer, você vai... Deus vai julgar pelo nosso bem, não pelo nosso mal. Quantas vezes viemos aqui na igreja, rezamos e comungamos, da porta para fora somos ateus, não somos cristãos, não amamos nossos irmãos, excluímos, marginalizamos, orientação sexual. Nossa, aquele cara ali, desse jeito, e fulano entrando na fila da comunhão, você viu o traje? Eu falo, eu não sou estilista para ficar falando que tipo de roupa que você tem que vir na missa. E nem nego comunhão também para certas pessoas que estão com roupa. Para ela está bem, se ela, o coração dela está em festa, quem sou eu para negar Jesus Cristo? Com quem que Jesus Cristo andou? Com os pagãos, com os excluídos, com as prostitutas? Olha só com quem Jesus, com os fariseus. E quantas vezes somos fariseus nós também? Queridos irmãos, o que Jesus quer é que irradiemos para todas as pessoas a paz e a alegria verdadeira do encontro do amor com os irmãos e com o único Deus que nos sustenta no existir. Eu gostaria que você levasse uma pergunta para casa, só para a gente meditar. Sua comunidade, seja essa, seja a comunidade urbana, seja a sua igreja doméstica, ela é lugar do anúncio da boa notícia, do Deus da festa, ou está mais focada nas ameaças, nas mortificações penitenciais, né? Vamos rezar o texto? Vamos, faz um bem danado. Mas rezamos consciente quando se diz Ave Maria, alegra-te Maria. Ou nós rezamos o texto igual a minha tia de 93 anos, que eu já falei aqui outro dia. Ela muitas vezes chama o gato, né? Ela está lá. E eu fico pensando, será que tem gato aqui na casa dela? Então, quer dizer, 93 anos, mas vai lá, reza o rosário. Carlos Henrique, tem dia que eu rezo 10 Ave Maria, o resto eu me perco. Não se preocupa, de Sirene. Nossa Senhora continua rezando o texto para você, para a senhora. E a gente fica preocupado, né? Ai, que Ave Maria que eu parei, hein? É segunda, terceira, primeiro mistério? Oh, meu Deus do céu. Então, quer dizer, que a oração possa chegar no coração de Deus. As nossas celebrações aqui, a ceia do Senhor, trazem marca da alegria, da partilha, da acolhida mútua? Ou estão mais centradas no ritualismo frio, vazio, estéril, sem participação dos membros da comunidade? Muitas vezes nossa celebração está gessada cada vez mais. O padre não pode fazer isso, o outro não pode estender a mão no ar do Pai Nosso, porque isso pertence ao padre. Não. Você viu como que nossa igreja está cheia de TikTok? Que tristeza. Que festa é essa? Ó, você pode vir na festa, mas só um pedacinho de carne, tá bom? Você pode vir na festa, mas só um tantinho assim de... Vou colocar refrigerante para não falar que o padre falou outra cevada. Então o que, é que eu vou fazer nessa festa? O que, é que eu vou participar dessa festa? Quando chega lá, todo mundo gessado. E a nossa liturgia está assim. Nós estamos ficando todos gessados. Pensemos, irmãos, para celebrarmos bem, como vamos voltar domingo que vem? Como vai estar o nosso coração ao sairmos dessa celebração e amanhã celebrar a festa da padroeira, amanhã celebrar a mãe de Jesus? Como vamos sair desta festa? Como foi o nosso encontro com Jesus? Pelo pão da palavra, e daqui a pouco vamos receber pelo pão da Eucaristia. É festa, é alegria, é amor, é gratuidade, é bondade? Ou eu vou me sentir excluído do banquete do Senhor? Quando Ele diz, venham todos, eis aqui o Cordeiro de Deus que tira o pecado do mundo. Ah, que coisa linda. Eu fico tão feliz que eu também tenho tantos pecados. Então, Senhor, eu posso também comungar o Teu corpo e o Teu sangue. Que ninguém saia dessa celebração triste, angustiado, mas feliz pela experiência maravilhosa que fez com nosso Senhor Jesus Cristo. Creio em Deus Pai,
1: Todo-Poderoso, Criador do céu e da terra, e em Jesus Cristo, seu único Filho, nosso Senhor, que foi concebido pelo poder do Espírito Santo, nasceu da Virgem Maria, padeceu sob Pôncio Pilatos, foi crucificado, morto e sepultado, desceu à mansão dos mortos, ressuscitou ao terceiro dia, subiu aos céus, está sentado à direita de Deus Pai Todo-Poderoso, donde há de vir a julgar os vivos e os mortos. Creio no Espírito Santo, na Santa Igreja Católica, na comunhão dos santos, na remissão dos pecados, na ressurreição da carne, na vida eterna. Amém.
0: Queridas irmãs, queridos irmãos, com toda confiança, dirigimos-nos ao Pai, certo de que Ele ouvirá o clamor do seu povo aqui presente. Depois de cada prece, nós iremos... É isso mesmo? Ouvi, Senhor, o vosso povo?
1: Sim. Ouvi, Senhor, o vosso povo.
0: Então vamos todo mundo junto?
2: Ouvi, Senhor, o vosso povo.
3: Para que a Igreja, sacramento de Cristo, seja sempre a casa aberta a todos, reunindo todos os povos da terra para a celebração do banquete do amor, rezemos.
1: Ouvi, Senhor, o vosso povo.
3: Pela comunidade humana, para que encontre na solidariedade, na unidade, no diálogo aberto e acolhedor, a resposta para a superação dos conflitos, rezemos.
1: Ouvi, Senhor, o vosso povo.
3: Para que os cristãos perseguidos por causa do Evangelho, sustentados pela força do Espírito Santo, perseverem no testemunho fiel do amor de Deus por toda a humanidade, rezemos.
1: Ouvi, Senhor, o vosso povo.
3: Por esta nossa comunidade, para que seja capaz de acolher na alegria os irmãos e irmãs pobres, famintos, sedentos, desamparados e humilhados, rezemos.
1: Ouvi, Senhor, o vosso povo.
0: Ouvi e acolhei com bondade, Pai Santo, as preces que depositamos nas mãos de vossa filha predileta, a Senhora Aparecida, nossa mãe e padroeira. Pai Santo, que seja feita a vossa vontade diante de todos os nossos pedidos. Por Cristo, teu Filho, nosso irmão, que convosco vive e reina na unidade do Espírito Santo por todos os séculos dos séculos.
1: Amém.
0: Assentados, vamos ofertar a Deus o pão e o vinho, a nossa oferta material e o nosso canto.

0: Reze, irmãs e irmãos, rezem para que levando, para que trazendo ao altar as alegrias e fadigas de cada dia, nos disponhamos a oferecer um sacrifício que seja aceito por Deus Pai Todo-Poderoso.
1: Receba o Senhor por tuas mãos este sacrifício, para a glória do seu nome, para o nosso bem e de toda a sua santa igreja.
0: Acolhei, Senhor, as preces dos vossos fiéis, cada um de vocês que colocaram a sua prece ali nas mãos de Nossa Senhora, com a oblação do sacrifício, para que possamos, por este serviço da nossa piedosa devoção, alcançar a glória do céu. Por Cristo nosso Senhor.
1: Amém.
0: O Senhor esteja com todos vocês.
1: Ele está no meio de nós.
0: Corações ao alto.
1: O nosso coração está em Deus.
0: Demos graças ao Senhor nosso Deus.
1: É nosso dever e nossa salvação.
0: Na verdade é digno e justo. É nosso dever e salvação dar-vos graça e cantar um hino de glória e louvor, Senhor, Pai de infinita bondade. Pela palavra do Evangelho do vosso Filho, reuniste uma só igreja, de todos os povos, línguas e nações. Por ela, vivificada pela força do vosso Espírito, não deixais de congregar na unidade todo o gênero humano. Manifestando a aliança do vosso amor, a igreja irradia sem cessar a alegre esperança do vosso reino e brilha como sinal da vossa fidelidade, que prometeste para sempre em Jesus Cristo, Senhor nosso. Por ele, unidos a todos os anjos do céu, nós celebramos na terra, dizendo a uma só voz:
1: Santo, Santo, Santo, Santo, Senhor Deus do universo, o céu e a terra proclamam a vossa glória. Hosana nas alturas. Bendito que vem em nome do Senhor, hosana nas alturas.
0: Na verdade, vós sois santo e digno de louvor. Ó Deus, que amais os seres humanos e sempre os acompanhais no caminho da vida. Na verdade, é bendito vosso Filho, presente no meio de nós, quando nos reunimos por seu amor, como outrora aos discípulos de Emaús. Ele nos revela as Escrituras e parte o pão para nós.
1: Bendito o vosso Filho, presente entre nós.
0: Vamos responder de novo?
1: Bendito o vosso Filho, presente entre nós.
0: Essa resposta é da Assembleia, então nós estamos em festa. E a festa nos pede isso, responder. Quem puder ajoelhar, ajoelha. Quem não puder, não precisa ajoelhar, para ficar de pé, sentado, a melhor forma. Vamos olhar para Jesus. Agradecer essa festa, festa de doação, de amor, também de dor, de sofrimento, né? Na cruz Jesus entregou tudo isso para nós, e lá no fundo ele falou: Pai, perdoa, porque não sabem o que faz. Então, quer dizer, perdoa-lhe, Senhor, os nossos pecados, nossas fraquezas, nossas fragilidades. Eu quero participar desse banquete, eu desejo para mudar a minha vida, meu modo de ser. Por isso, Pai Santo, nós os suplicamos, enviai vosso Espírito Santo, para que santifique os dons do pão e do vinho, a fim de que se torne para nós o corpo e o sangue de nosso Senhor Jesus Cristo.
1: Enviai o vosso Espírito Santo.
0: Na véspera de sua paixão, na noite da última ceia, Jesus tomou o pão em suas mãos, pronunciou a bênção de ação de graça. Depois, partindo o pão, o deu a seus discípulos, dizendo: Tomai todos e comei, isto é o meu corpo, que será entregue por vós.

0: mesmo modo, ao fim da ceia, Jesus tomou o cálice em suas mãos, deu graças novamente e entregou aos seus discípulos, dizendo: tomai todos e bebei, este é o cálice do meu sangue, o sangue da nova e eterna aliança, que será derramado por vós e por todos para a remissão dos pecados. E disse Jesus: fazei isto em memória de mim. Podemos ficar de pé? Queridos irmãos, queridas irmãs, que alegria Jesus presente no meio de nós. É mistério da fé e do amor? Pode responder o que está ali.
1: Todas as Salvador do mundo, salvai-nos. Vós que nos libertastes pela cruz e ressurreição.
0: Celebrando, pois, ó Pai Santo, o memorial da Páscoa de Cristo, vosso Filho, nosso Salvador, anunciamos a obra do vosso amor, pela paixão e morte de cruz. Vós o fizeste entrar na glória da ressurreição e colocaste à vossa direita. Enquanto esperamos sua vinda gloriosa, nós vos oferecemos o pão da vida e o cálice da bênção.
1: Aceitai, ó Senhor, a nossa oferta.
0: Olhai com bondade, carinho, Pai Santo, a oferta da vossa igreja, o pão e o vinho, a nossa oferta material. E nela vos apresentamos o sacrifício pascal de Cristo que vos foi entregue. E concedei que, pela força do Espírito Santo, do vosso amor, sejamos contados agora e por toda a eternidade entre os membros do vosso Filho, cujo corpo e sangue comungamos.
1: O Espírito nos una num só corpo.
0: Renovai, ó Pai, com a luz do Evangelho, a vossa igreja, essa paróquia São José, com todas as suas comunidades. Fortalecei o vínculo da unidade entre os fiéis e os pastores do vosso povo, em comunhão com o Papa Leão, em oração pelos bispos do mundo inteiro. Assim, neste mundo dilacerado por discórdia, o vosso povo brilha como sinal profético de unidade e discórdia. Concórdia.
1: Confirmai na unidade a vossa igreja.
0: Lembrai-vos, ó Pai, dos nossos irmãos e irmãs, nossos parentes, nossos amigos, que adormeceram na paz do vosso Cristo. E de todos os falecidos, passamos o momento da saudade daqueles que já estão na casa do Pai. Acolhei-o na luz da vossa face e na ressurreição concedei-lhes a plenitude da vida.
1: Concedei-lhes, ó Senhor, a luz eterna.
0: Concedei-nos também, Pai Santo, no fim da nossa peregrinação terrestre, chegarmos todos à morada eterna, onde viveremos para sempre convosco, com a Virgem Maria, Mãe de Deus e Nossa Mãe, a Senhora Aparecida, Padroeira do Brasil, os apóstolos e mártires, São José, nosso padroeiro, e todos os santos. Vos louvaremos e glorificaremos por Jesus Cristo, vosso Filho. Por Cristo, com Cristo e em Cristo, a vós, Deus Pai Todo-Poderoso, na unidade do Espírito Santo, toda honra e toda glória, por todos os séculos dos séculos.
1: Amém.
0: O banquete da Eucaristia, queridos irmãos e irmãs, é sinal de reconciliação, é também vínculo de união fraterna. Então, unidos como irmãos e irmãs, rezemos juntos a oração que o Senhor nos ensinou. Pai nosso,
1: que estais nos céus, santificado seja o vosso nome. Venha a nós o vosso reino. Seja feita a vossa vontade, assim na terra como no céu. O pão nosso de cada dia nos dai hoje. Perdoai-nos as nossas ofensas, assim como nós perdoamos a quem nos tem ofendido. E não nos deixeis cair em tentação, mas livrai-nos do mal.
0: Livrai-nos de todos os males, ó Pai, e dai-nos hoje a vossa paz. Ajudados pela vossa misericórdia, sejamos sempre livres do pecado e protegidos de todos os perigos, enquanto vivendo a esperança, aguardamos a vinda do Cristo Salvador.
1: Vosso é o reino, o poder e a glória para sempre.
0: Senhor Jesus Cristo, disseste aos vossos apóstolos: eu vos deixo a paz, eu vos dou a minha paz. Não olheis os nossos pecados, mas a fé que anima a vossa igreja. Dá-lhe segundo o vosso desejo a paz e a unidade. Vós que sois Deus com o Pai e o Espírito Santo.
1: Amém.
0: Que a paz de Jesus presente aqui no meio de nós esteja sempre

0: Mas o pecado do mundo, tende piedade de nós. Cordeiro de Deus, que tirais o pecado do mundo, dai-nos a paz.
1: Somos todos felizes, porque somos todos convidados e convocados a participarmos do banquete do Senhor. Que ninguém se sinta excluído dessa festa, da gratuidade do amor de Deus para com seus filhos, com seus irmãos e irmãs. Venham todos, é Jesus que nos convida. É Ele o Cordeiro de Deus que destrói a morte e todo o pecado do mundo.
0: Senhor, eu não sou digno de que entreis em minha morada, mas dizei uma palavra e serei salvo.
1: Que o corpo e o sangue de Cristo nos guarde para esta vida e para a vida eterna.
0: Amém.
1: Assentados, por gentileza, vamos preparar o nosso coração em silêncio para recebermos o corpo e o sangue de Cristo.

0: Oremos. Deus de misericórdia, nós vos pedimos humildemente, assim como nos alimentais com o sacramento do corpo e sangue de Cristo, fazei-nos participar da natureza divina, por Cristo nosso Senhor.
1: Amém.
0: Vamos rezar a Ave Maria então por todos os aniversariantes, por todos os dizimistas desta paróquia, que sejam sinais da partilha, né, da bondade. Ave Maria, cheia de graça.

0: Senhor é convosco. Bendita sois vós entre as mulheres, e bendito é o fruto do vosso ventre, Jesus. Santa Maria, Mãe de Deus, rogai por nós, pecadores, agora e na hora de nossa morte. Nossa Senhora Aparecida, São José, assentados para os nossos avisos.
1: Amanhã, dia 12 de outubro, teremos missa aqui na Matriz, às 7 horas da manhã e às 19 horas, sendo que amanhã, após a missa das 7 horas, teremos o Pedalando com Maria, como de costume. Dia 13 ao dia 23 de outubro, a Secretaria Paroquial funcionará somente na parte da manhã, de 7 horas às 12h30. Então, do dia 13 ao dia 23 de outubro. A partir do dia 17 de outubro, retornaremos com duas missas na Matriz aos sábados, uma às 16 horas e a outra às 19 horas. Então, a partir do próximo sábado, teremos duas missas na parte da tarde. Estão abertas as inscrições para a aula de bateria e cafon até o dia 16 de outubro. Interessados, procurar a Secretaria Paroquial. A Prefeitura Municipal comunica que, no dia 17 de outubro, das 7h30 às 11 horas, o posto de saúde lá da Grama, em alusão ao Outubro Rosa, promoverá diversas ações de cuidado à saúde da mulher, exames preventivos, solicitação de mamografia, entre outros exames. Então, no dia 17 de outubro, dia 17, de 7h30 às 11 horas. Festa de São João 23, na Esplanada, hoje, às 18h30, procissão saindo da casa do Adão, do Adãozinho, e às 19 horas, Santa Missa no Salão de Festas Jorge Brum. Encerramento da novena de Nossa Senhora Aparecida, hoje às 18 horas. E o Pedalando com Maria, como eu falei, amanhã de manhã, após a missa das 7 horas. Doações recebidas na primeira semana de outubro: R$ 268, doação anônimas. 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Gratidão pelos donativos recebidos e também a todos os dizimistas e colaboradores pela sua oferta, pela confiança e apoio à nossa paróquia. Todos os donativos e ofertas são utilizados para melhorias na estrutura da matriz e apoio às atividades paroquiais, pastorais. Apoio às atividades pastorais.
0: O Éder Marcos Jeromim está aí? Ele foi contemplado com a lembrança do dizimista. Está por aí? Se vocês conhecem, aí faz essa fofoca gostosa. Ó, parabéns, você foi contemplado lá pela sua partilha, pela sua consagração ao dízimo à nossa paróquia. Então é o número 41, Éder Marcos Jeromim. É isso mesmo? Está certo? E a cerimonialista pediu, tem alguém fazendo aniversário para a gente cantar parabéns? Acho que vai dar também. Tem não? Vão ter festa na casa de ninguém não? Pelo amor de Deus, gente. Nem um suco de maracujá? Tá doido, ué? Pode ser um suco de cefada, bem gelado também, que a gente não acha ruim não, hein?

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1: Corrida! Eu sempre errei, fui mulher. 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A verdade é essa aqui, ó.

0: Thunders, Team Choice, a décima ficou com Simone Mendes, Tiona Brahma, a décima primeira de propósito, Guerrei foi Moleque, e o som de Queen, com Ted McRee, a décima segunda, Paquina Exige Mais a Semana, voltamos já.
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2: 11:22.

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1: Já estamos de volta, agradecendo o carinho para você que tá em casa, no carro, no trabalho, sempre fazendo essa companhia agradável com a gente todo fim de semana. O encontro certo é marcado por aqui, trazendo sempre as 20 músicas mais tocadas, mais solicitadas nas 20 mais da semana.
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1: Ava Max,

0: quinta posição, Mike Cyrus com Angels Light. Uma sexta ficou com Henrique Juliano, Novo Eu. Sétima, Dilcinho, Sou Pagodeiro. E a oitava, Babax com Who's Locking Now. Aqui nas 20 mais da semana. Já já, a gente volta conectando com você, com as campeãs dessa edição.
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2: 11:43.
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0: 11:58.
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24: Já estamos de volta, aumente o volume nas 20 mais da semana, quitando por aqui as Cantiés.
0: Música 4.
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0: bacaníssima. Creio que Romário, pra participação da Latam, desapaixona. Segunda, Terrugem me bloqueia. Terceira, JPS, Valer o Dia. E a quarta, Edson Way com Thai Pepsi. Gente, ficando por aqui mais edição das 20 mais da semana. Eu volto de encontro marcado certinho, nesse mesmo horário, nessa mesma emissora com você, trazendo sempre as músicas mais tocadas, mais pedidas, mais solicitadas nas 20 mais da semana. Um abraço super carinhoso do César Beach e até a próxima.
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2: Meio-dia e 15.
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1: Meio-dia e 37.
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19: 2 e 5.
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2: 2:51.
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14: 37.
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19: 3h34.
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aqui na sua rádio. 3:45.

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14: 4h37.
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13: 36.
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Serginho Miriti, meu compadre Claudemir, criado comigo, ali pelas bandas de Inhaúma, ali, fazendinha. E aí, fizemos esse samba, eu quero ensinar a galera na palma da mão, tá?

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3: 6 e 9.
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8: 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Aí você sai pra rua, se aventura, e realmente você encontra aqueles 10%, mas não se deu conta que perdeu os 90%.

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0: Que delícia.
1: 7h25.
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0: cara, eu não sei se você já descobriu que tá apaixonado. Talvez eu não tenha descoberto isso ainda, que eu esteja só num feeling aqui. Mas eu tive essa sensação muito doida, né? De que você tava apaixonado. Tinha voltado, tinha aparecido um brilhinho diferente nesse olhar de ursinho. E aí, meu velho, que é o seguinte, cara. Que... Porra, isso é muito lindo de testemunhar. É
1: muito... 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
4: E o Marrone.
3: Nós também estamos aqui com vocês. Beijo.

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